sempre mudar de direção, de escolhas, que não tem muita coerência nas suas escolhas, que não se preocupa muito com o passado, nem com o futuro. É mais uma pessoa do presente, então, de alguma maneira, com alguma incoerência na nossa maneira de ver as coisas, as escolhas dessa pessoa. Pode ser um guincho.